0: presente, Leonardo.
1: Obrigado, Léo. Que honra você ser nosso padrinho, empresário, estar aqui junto com a gente. Gente, é Leonardo.
0: Ele é ele, né, gente?

0: Estourado.
1: Essa é boa, hein?

0: perdoar, a gente até perdoa. Mas bem longe de nós, tá?
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0: Um, dois, três, quatro...

0: Vamos agora.
1: Vai. 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
3: É sertanejo série A, viu?

0: seu sistema, não!
1: Sertanejo, série A!

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2: Não é que lembra?

0: Obrigado.
1: Obrigado, viu?
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0: É só moda série A, hein?
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0: Tem muita mulher solteira aqui hoje na gravação, tem? Então só as mulheres solteiras vão cantar agora, quero ver.
1: Quando você

0: moderação, bebê. Para.
1: Alô, alô.

0: Vai, bebê.
1: E se eu te disser que eu não tô nem dormindo?
0: Você tá doido?
2: Essa é pra ficar pra história.
3: Vai no pelo, hein? Mesmo, é no pelo. Goiânia, pelo amor de Deus, faz com nós, não.

0: Beleza. Você lembra?
1: A vida vai passando e tudo é tão igual.
0: Vai, Fred, por gentileza.

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1: Dá um gole pra mim, então.
2: Quem sou eu pra recusar?
0: Vai você, pelo amor de Deus.
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0: de primeira!
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0: É bom relembrar um pouquinho com vocês essas canções, né? Que marcou a vida de todo mundo.
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4: Não podia faltar uma coisa assim no pelo, né? Guilherminho, você canta essa pra Campo Grande? Simbora. Aliás, eu vou. Começa primeiro você.
5: Eu vou.
4: Depois eu vou.
5: Tudo bem,
4: você que manda. Então vai.

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0: Ninguém fica em casa, não.
1: Ô, Panda, vou puxar um negócio aqui agora. E você sente no sentimento que você quer falar? Pode ser? Ícaro, por favor, faz aquela. E do recém-nascido ao aposentado, ele conhece e é obrigado a tomar alguma coisa. Um Yakult, um Todinho, no meu caso, no nosso caso. Luiz Campari, bebê!

0: outra. Puxa outra, a outra. Seguida dela.
1: Você e o Ronaldo agora.

0: faz tudo com a mente sã, que é muito melhor.
1: Luan Santana!
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0: bonitinho.
1: Bom demais.
0: Tamo junto. Obrigado, moçada. É nóis.
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0: Sucesso!
1: Bom demais, tá,
0: menino! Que é isso?
2: Agora não, vamos tomar um aí.
0: Tô prontinho.
3: Você tá doido?
4: Vem assim, ó.

0: Eu gostei.
1: Gente, eu quero dizer que eu quero repetir de novo esse bloco.
2: Você gostou, né?
0: Essas músicas aqui é tudo da Maraísa, viu, gente?
1: Não gostei, não.
2: Asmei.
3: Assim, Popa Silva também tem sentimento. Vem com o PS!
4: Black CBS.

0: próxima, tia!
1: Henrique e Juliano!
0: Mato Grosso e Matias, muito obrigado!
2: Obrigado por terem vindo, irmãos!
0: Isso é Zona Rural, quem gostou faz barulho, aê!
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4: O sertanejo série. Ah! O sertanejo série. Ah! Coisa linda, tá nós, Goiás!

0: Eu gostei, eu gostei.
1: Gente, eu quero dizer que eu quero repetir de novo esse bloco.
2: Você gostou, né?
0: Essas músicas aqui é tudo da Maraísa, viu, gente? Não gostei, não.

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0: de quem te ama.
1: Você tá doido? Rick Jumai e Panda.
0: É sem moderação, viu?
1: Sem moderação nenhuma.
0: Volume 2. Danado.
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0: Dá um dom maior pra mim.

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3: Joga a mão lá em cima!

0: Boa noite, Uberlândia! Faz barulho aí, Uberlândia, que eu quero ouvir!
1: Que coisa linda, galera!

0: Só mais uma chance só, velho.
1: Por favor.
2: Essa é pra ficar pra história.
1: Vai no pelo,
2: hein?
1: Mesmo, vai no pelo. Goiânia, pelo amor de Deus, faz com nós, não.

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2: Sei que você quer voltar.
3: Eu vou ter que dar um gole depois dessa.
1: Dá um gole pra mim, então.
2: Quem sou eu pra recusar?
0: Vai você, pelo amor de Deus.
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0: Eu digo isso, eu digo numa boa, viu? Mulher que não dá boa.
1: Será?
0: Mulher que não dá, você já viu?
1: Será?
0: Eu penso assim, continuo pensando. Nunca vi mulher, só olha pro céu, tem? Alguma? A minha mãe...

0: sem moderação, bebê. Pá.
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0: É, música foda, mano.
1: Que bom, acabou grande.
0: Lindo, gente. Um, dois, três, quatro.

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1: Ah, se eu pudesse voltar no tempo. 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
1: Vai. 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
1: Não tenha medo, siga em frente.
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1: Você tá corre, achando corre. Engraçado, né? Corre. Tá morrendo de rir, né?
0: Corre. 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

0: Bora, filho, eu sei que você gosta. Eu gosto também, mas você gosta mais.
1: Christian Ralph?
0: Vai.
1: Eu gosto mesmo.
0: Loucura demais! Acústico de primeira, vai.

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1: O meu abriu agora.
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3: Essa não tem ensaio, hein?
1: Sem ensaio.
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1: Ui! 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
1: Vai, panda, canta sem moderação.
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0: 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Chino! Um dos cupurris mais tocados do Brasil.
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2: É sertanejo Série A, viu?

0: sistema, não!
1: Sertanejo série!
2: Ah,
1: sertanejo série!
2: Ah.

0: bagaço foi esse que nós já fizemos aqui hoje? Boa noite, Goiânia! Que coisa linda, gente!
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0: Eu sosseguei, né, Fefe? Sosseguei, Fefe e Sassá. Sosseguei. Muito obrigado.
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1: Vou até fazer de novo.
2: Ei, caverna.
1: Pode ir, caverna.

0: Leve! Acaba com as pingas do mundo, viu?
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1: Eu queria escutar agora o solo do Dirmantelo.

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0: Linda.
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0: Vocês vão assim. Essa você canta lindo demais, meu irmão.
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0: Cleitinho, essa é pra você, meu irmão.

0: Obrigado!
1: Obrigado demais.
2: Fenômeno.
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4: Manda Amor Secreto.

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0: Boom.
1: Essa machuca é demais, menino.
2: Esse solo acaba com a minha vida.

0: Sentimento, hein?
1: Sentimento.
2: Luan.
3: Vai, Luan, vai.
0: Já ai, coração.
1: A próxima, vai.
0: A próxima, né?
3: Quero ver você cantar a braba agora, Luan Pereira. Vambora, meu filho.
0: Nossa Senhora.

Não tem como começar melhor ao vivão do que fazendo uma sequenciazinha de Edson e Hudson. Puxa aí, Matheusinho. Quem souber pode cantar bem forte aí, viu?

0: Isso é ao vivo em Goiânia, no Bahrein. Alô, Julianinho.
1: O que você tem

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3: Vocês estão bebendo aí, meu povo? Todo mundo vai servir.

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Esquece.

0: Sejam bem-vindos a mais um No Pelo. Dessa vez a gente tá de frente pro vídeo com o microfone até sem fio, né? As coisas melhorou e vocês merecem coisa boa. Mais uma vez, Hugo e Guilherme ao vivo e No Pelo 3 na sua casa.
1: E aí, sim. Simbora!

0: Efeitosa, ré maior.
1: Deu 3, 2, 1, vai!

0: Exatamente.
1: Ai, que delícia essa brincadeira.
0: Senta a brincadeira dois. Bandeira Rosa.
1: Alô, Matheus.
0: Tchau.

0: Abraço pro Mimil, gauchão praticante. Tamo junto.
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2: A gente escolheu aqui, né?
3: É, porque aqui é assim, né?
2: Sextou
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2: Valendo.
3: E essa bora, aqui, então. 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
4: Então bora. 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
3: Nem só de amor.
2: Você vai solar, bicho?
3: Feliz vive um. Sente a pressão desse cara aqui, ó.
2: Então vai.
3: Aô! Chupre!
2: Tô igual cachorro de rua.
3: Ruipa! Ruipa!
2: Largado, abandonado. E atrás um canto pra dormir.

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1: Aqui, não tem jeito não. 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

0: Adrián Cedês.
1: Garçom, me traga outra garrafa de cerveja, eu vou ficar sozinho nessa mesa. 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

0: Na beleza do teu rosto esconde o coração. 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
1: Faz barulho aí, gente!
2: Luísa Batiz!
1: Murilo Rubens!

0: de ser ao vivão. 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
1: Luiz Abati, senhoras e senhores.
2: Porra, você é foda, fudido.
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0: Pastor, puxa lá, vai. 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

0: Esse vinho é gostoso, hein? Deve ser da Maraísa, que a bicha tem um bom gosto pra vinho.
1: Ah, essa não dá. Essa eu vou ter que fazer uma dose dupla.
0: Senta lá que a Mayara vai dar uma aula pra nós agora, vai.

0: Rasga o peito.
1: Ó, minha.

0: Quem tá gostando, faz barulho aí.
1: Pode vir pro Goiás.
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4: 1, 2, 3, tá.
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4: Tu começa.
5: Eu começo?
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6: Eu sei, é muito tarde, não é hora de chegar.

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0: Magenta.
1: Isso aí.
2: Dois.

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1: Vocês são demais! Respeita Campo Grande, amigo!
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0: E essa é da Lagosta, pedindo pra galera. É Roberto Negrão. Passou. Esse é show.
1: Ontem à noite, ele, mensagens que você mandava pra mim.
2: Tojo gravações.

0: Meus amores, muito obrigada pela presença e pelo carinho de vocês.
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0: Vocês aguentam até amanhã com nós aqui? Borges e Dedéu.
1: Canta ao vivo.
0: Eu vou cantar. E eu quero que vocês cantem pra eu beber. Pode ser?
1: Eu quero chorar.
0: Deus, hoje eu vim aqui.

0: só com panda.
1: Borges e Dedéu e panda. Você esquece.
0: Que é isso?
1: Ave Maria.
2: Segura, Abigail. E você pega aí, Michel, hein?
3: Pega aí, Michel e Cleiton e Romário.
2: Vou ler diferente no

0: esse é o Cleiton Romário.
1: Que é isso?
2: Obrigado, Zenir.
1: Judia de nós, viu?
3: Tamo junto, irmãos.
4: Que é isso?
1: Top.
4: A Uba.
1: Foi, tá doido.
5: Rian CDs.

0: salva de palmas pra vocês. Você tá doido.
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2: Tá pronto. Isso é moda, amigo. Ingrid Gilmar, Jorge Dedéu e Wanda.
3: Mandar um alô pra Mira Osmar de Camargo.
2: Alô, bebê.

0: Aí, ó, eu fico só sentado assistindo e bebendo mesmo.
1: O menino da girafa.
0: Cidadão.
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2: 1, 2, 3.
3: Começa assim já.
2: Vamos nessa, vai.

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2: 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Ah, tá, lembrei. 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

0: Nada sem moderação. Aqui a gente não para não, viu, bebê? Só continua.
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0: Ei, gente, boa noite pra vocês.
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1: 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Cê o Rick Jumai Panda.
2: É sem que? Moderação, viu?
1: Sem moderação nenhuma. Danado, volume 2.
2: Danado.
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em relação a vocês. Vamos lá, galera. Tá lindo. Mais uma vez.

0: Valeu demais!
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2: Daniese Santiago.

0: Posso puxar essa? Posso?
1: Vocês querem beber, né?
0: Essa vocês conhecem, viu? Vem assim.

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1: Cê tá doido? 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
2: Respeita com a bondade.
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1: Galera, eu quero que essa aqui, todo mundo chegue aqui pertinho, vou sentar aqui. Vamos cantar comigo essa aqui, ó.

0: velhinho.
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0: eu acho que você tem que mandar aquela mensagem. Mas manda o que está no seu coração.
1: Porque se fosse eu falaria mais ou menos assim.
2: Ei, boa noite. Antes de te bloquear, eu só vim te dizer que a partir de hoje pode tocar o terror, fazer o que quiser fazer. A boca é sua, curte sua farra. Sinto mais nada.
0: Não, apaga, apaga, apaga.

0: vocês.
1: Nós também.
0: Obrigado, meus irmãos. Coisa linda.
1: Demais.
0: Jeanzinho, o gaiteiro mais apaixonado do Brasil. Canta comigo de novo.

0: segura essa ré pra mim. Bora sim, ó. Eu quero ver se vocês lembram essa canção, que é um sucesso. Vai.
1: Você acendeu a luz da minha vida,
0: Marcão.

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0: Você tá doido, amigo? Você tá doido de novo?
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2: Vamos lá, Bial, vai.

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0: Obrigado, gente.
1: Obrigado, meu irmãozinho.
2: Deus abençoe vocês, viu?
0: Obrigado, gente. Parabéns. Parabéns, Jenner Melo.
1: Por tudo que vocês fazem na nossa carreira.
2: Valeu, meu irmão.
0: Tamo junto.
1: Valeu, Fortaleza. Tamo junto.

0: só você.
1: Muito obrigado, gente. Valeu, Jair Rodolfo.
2: Valeu, Jorge Matéria.
3: Bora.

mais barulho aí pra nós, tamo junto. Mateuzinho, lá maior, por gentileza, vai, bebê. Isso é ao vivo.

0: Quem gostou, faz barulho aí, vá! Obrigado.
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1: Coisa linda. Vem ter Romário no churrasco. Obrigado, gente.

0: que é isso?
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3: Vamos assim, ó.

0: Obrigado.
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Essa sequência aqui que eu vou fazer agora, arrisco dizer que é uma das mais doídas do Alvivão. Puxa aí, pastor, vai! Jabá nas teclas.

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0: Isso é ao vivão. Faz barulho aí, vai.
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2: Simbora, senhora.
3: Que a senhora.

0: Camada.
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0: medo.
1: Eu faço parte das patroas, as mulheres mais porreta.
0: Essa moça é pra casar.
2: Vocês estão falando besteira,

0: Essa é pra casar, viu?
1: Esse vinho é gostoso, hein? Deve ser da Maraísa, que a bicha tem um bom gosto pra vinho.
2: Ah, essa não dá.

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Vem com a gente nessa noite linda. Muito boa noite. Diga aí, Vitor. Alguém ali atrás do palco perguntou: por que gravarmos um DVD em Floripa? A resposta está na frente do palco. O Brasil e o mundo precisam de uma energia como essa.

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